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0: Arrumaram com o Cruzeiro esse último jogo, a Chapecoense.
1: Mas que eu falei,
0: pedreira.
1: Mas o ponto corrido, o Cruzeiro tem três competições, a Chapecoense, se não me engano, só numa, né? Então o ponto corrido agora é outra coisa. Depois vem, depois o Cruzeiro tem a obrigação.